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2: 21 horas e 25 minutos.

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1: 21 horas e 39 minutos.
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0: Muito obrigado.
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0: 21 horas e 50 minutos.
1: Pobre daquele que pensa que neste mundo ser feliz é ter riqueza. Feliz é o Reinaldo, que tem Deus no coração, a família unida e a companheira ter.

0: com vocês, Chitãozinho e Chororó.
1: 22 horas e 27 minutos.

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1: 23 horas e 4 minutos.
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1: 23 horas e 15 minutos.

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2: 23 horas e 24 minutos.

0: 23 horas e 27 minutos.
1: Esse encontro já estava mais do que organizado.
2: Também acho. Se materializou, né?

0: 23h40.
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2: Meia-noite e 34 minutos.

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1: Meia-noite e 39 minutos.

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1: Meia-noite e 52 minutos.

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1: Meia-noite e 51 minutos.
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1 hora e 4 minutos.

0: 2 horas e 7 minutos.
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0: 2 horas e 8 minutos.
2: É o criado em galpão, companheiro.

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2: 2 horas e 14 minutos.

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0: Eu já tô solteiro, viu? Só pra avisar.
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2: 3 horas e 1 minuto.

0: que esse é sucesso.
1: Oitenta e sete vírgula nove. As

Serranos.

0: namorada, onde é que vai, mulher velha?
1: Eu vou pro baile do Serrano.
0: Ah, não, mulher velha, sozinho tu não vai.
1: Vou sim, me larga, me larga.
0: Não, não, não, eu vou junto, mulher velha, para lá.
1: Te vira aí, te vira.
0: Onde é que tá minhas bombachas e minhas cuecas?
1: Vai.
0: Ah,
1: é, sim. Eu também gosto muito da voz do Pipo, sabe? Do Alex, aquele catarina que adora camarão. Sabia? Sim, ele adora camarão. Sim. É. E também eu gosto muito desse gaiteiro novo que entrou, o William.
0: Ah.
1: É. E não esquecer.

0: baterista, né? Do Candinho, Cândido. Sim. A mulher velha já foi boa em bater também.
1: É mesmo?
0: É, mas batia a roupa no tanque. Roupa, bastante.
1: Eu sei.
0: Sem falar, não esquecendo nunca, dos dois irmãos, né? Ah. O Bigode, que é o Edson Dutra, e o irmão do Bigode. Ah. O irmão do Bigode é o Topo.
1: Ah, bom, pois é.
0: Então, é isso mesmo. Eu vou e te vira. Tô

0: Pedro Guerra!
1: Tá, M. Thiago!

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0: Nossa. Me ajuda aí, ó.
1: A Deus eu peço.
2: Quatro horas e 14 minutos.

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1: 4 horas e 43 minutos.

0: 5:06.
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0: 5h23.
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0: 5:41.
1: Aí galera, a partir de agora é só alegria, porque o Mate Quente chegou!

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0: 6 horas.
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6 horas e 11 minutos.

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0: 6:19.
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2: Olá, gente, aqui é o Gonir Machado.

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0: Né, moçada? Obrigado, Humberto Ronaldo.
1: Parabéns, Cristiano. Obrigado. Que Deus abençoe esse projeto. Deus abençoe a sua carreira. Eu tenho certeza que você é um cara muito iluminado. Repertório tá maravilha, a galera tá bonita. Valeu, se bora continuar agitado assim, né? Pra ficar bonito.
2: Valeu, obrigado. Cristiano.
1: Obrigado pela satisfação de
0: poder estar com
1: vocês aqui.
0: Tchau, gente.
1: Beijo.
0: Valeu,
3: obrigado, gente.
4: 6 horas e 31 minutos.

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0: Esse DVD vai ser um sucesso maravilhoso.
1: Obrigado, Goiânia, sempre muito bom cantar pra vocês. Um beijo.
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3: 7 horas e 4 minutos.

0: 7:20.
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2: Corcóvel de Baguala, e vão pra sala que o que é bom dura pouco.

0: 7:28.
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1: 7 horas e 33 minutos.

0: Good End. Eu acho que deleitei tudo aqui.
1: Sete horas e 36 minutos.

0: 7:39.
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1: 7 horas e 44 minutos.

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0: 8 horas e 19 minutos.
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2: É o Alex Jonathan falando da vida gaúcha. É mais ou menos assim, meu parceiro Léo.

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0: Tá, M. Thiago!
1: Nove horas e 13 minutos.

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9 horas e 45 minutos.

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1: 9:58.
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1: 10 horas e 7 minutos.

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1: 10 horas e 10 minutos.

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1: 11 horas e 4 minutos.
2: 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O que importa é que deixou em todos nós.

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1: 11 horas e 32 minutos.
2: 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Ayrton Machado, ensina esse moleque a tocar o leque-leque dos garotos de ouro.
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0: que...
1: É isso aí, guri. Aprendeu agora as tradições com teu pai, rapaz?
0: Ficou bonito.
2: 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Baile velho afamado. E eu, como não fui convidado, resolvi entrar de carancho. Montei no meu cavalo e saí numa marcha troteada. Quando cheguei numa canhada, já escutei lá embaixo da ramada uma gaita que roncava mais ou menos deste jeito, companheiro.

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3: 11 horas e 40 minutos.

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Meio-dia e 22 minutos.

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1: Meio-dia e 37 minutos.

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1: Meio-dia e 45 minutos.
2: É com muito prazer que eu canto esse shot em homenagem aos fãs do saudoso Teixeirinha.

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Meio-dia e 56 minutos.

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1: 13 horas e 7 minutos.

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1: 14 horas e 35 minutos.

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2: 16 horas e 28 minutos.

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1: 16 horas e 41 minutos.

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1: horas e 15 minutos. 17 horas e 15 minutos.

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0: 17h48.
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2: 87,9. 17 horas e 55 minutos.

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1: 18:02.
2: E aí, Paulo Fogaça? 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
1: 87,9 horas e 3 minutos.

a paz do Senhor esteja com todos para um novo amanhã junto ao Reino da Glória. 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Pela luz infinita de amor e bondade, seja feita a vossa vontade, assim na terra como no céu.

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3: 19 horas e 11 minutos.

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0: 19h37.
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5: 19 horas e 43 minutos.

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1: 20 horas e 41 minutos.
2: Viola, está chorando com a gente aí?

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1: 87, 20 horas e 45 minutos.

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